0: também resultou na criação da Declaração dos Direitos do Homem e do Cidadão, documento que oficializou a liberdade de opinião e expressão como um direito fundamental do ser humano. Da Rádio 2, Milena Abreu.
1: O Campeonato Brasileiro volta nesta terça-feira em um jogo isolado da 19ª rodada. O confronto entre Atlético Mineiro e Bahia na Arena MRV às 7h30 da noite. O detalhe é que a equipe comandada por Rogério Ceni mira o G4 do campeonato, já que o Bahia é o sexto colocado com 29 pontos e uma vitória pode fazer com que entre no G4 do campeonato. O zagueiro Ramos Mingo fala sobre essa volta do campeonato e após a paralisação para a Copa do Mundo.
2: Esperar de Bahia que vamos dar o melhor nosso, estar em campo 100%, tentar conseguir a maior quantidade de triunfos para poder cumprir nossos objetivos.
1: Já pelo lado do Atlético Mineiro, sem Hulk, que fechou com o Fluminense, agora a grande pergunta é quem assume o posto de goleador do Galo. Bernat vive uma fase boa e fazendo gols, mas tem a briga com Cacierra também, que é parada dura. O Atlético Mineiro não definiu a equipe, ainda que vai a campo, mas espera contar com o apoio do torcedor para conseguir mais 3 pontos no Campeonato Brasileiro, até porque o Galo ocupa a 11ª colocação com 24 pontos e está ali bem próximo da zona baixa da tabela. Agência Rádio Web com informações do Brasileirão, Daniela Esperon.
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8: 9:06.
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não sei quantos aqui precisam, querido, mas eu creio que o Deus da restituição está nesse lugar. Quantos creem que o Deus da restituição está aqui, querido? Se você crê, levante as suas mãos, meu amado. Levante as suas mãos e comece a clamar a Ele, querido. Comece a

0: nível muito maior daquilo que se perdeu, querido. Será num nível muito maior do que se perdeu. Será pelo menos 7 vezes mais que virá de restituição sobre a tua vida no nome de Jesus. Sabe por quê? Levanta a mão comigo, diga. Porque eu tenho a marca da promessa de Deus sobre a minha vida.
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0: programa de hoje vai ficando por aqui. Um grande abraço.
1: É final de programa e o Boa Noite na Portal fica por aqui. Siga sintonizado.
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7: Na Portal 10 e 2.
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1: Portal FM 10 e 13.

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1: 10h36 na Portal FM.

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5: Agora na Portal 11 e 5.
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2: Portal FM 691.

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Olha aqui, carequinha não é amigo de criança que passa de noite da sua cama pra cama da mamãe. E também não é amigo de criança que rói unha e chupa chupeta. Tá certo ou não tá?

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Olha aqui, Carequinha só gosta de criança que respeita a mamãe, papai, titia e vovó. E seja amigo dos seus amiguinhos. E também que coma na hora certa e durma na hora que a mamãe mandar. Tá certo ou não tá?

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Rádio Portal, meia-noite 44.

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2: Rádio Portal, 1h02.
3: Jax Wagner é intimado pela PF a depor no caso Master. A Polícia Federal marcou o novo depoimento do senador petista investigado no inquérito que apura supostas irregularidades envolvendo o Banco Master. De acordo com as informações, o parlamentar será ouvido no próximo dia 7 de agosto. A orientação da defesa é que Wagner exerça o direito ao silêncio durante o depoimento. O ex-líder do governo Lula, Jax Wagner, foi alvo da nona fase da Operação Compliance Zero, deflagrada pela Polícia Federal em 18 de junho para apurar supostas irregularidades envolvendo o Banco Master.

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4: Rádio Portal, 1 hora e 4 minutos.

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1: Ruas e dois.
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1: 2 e 4.

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1: Agora são 3 da manhã. Bom dia!

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4: A motivação que vem de Deus é um presente. A gratidão é a forma de retribuir esse presente.
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0: Agora 3:03.

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2: Portal do Sertão FM 4 e 3.
3: As convenções partidárias para oficializar as candidaturas à presidência começaram com impasses. Flávio Bolsonaro e Romeu Zema ainda buscam nomes para vice, enquanto alianças seguem em negociação nos estados. Em São Paulo, PP e União Brasil confirmaram apoio à reeleição de Tarcísio de Freitas, mas adiaram para 5 de agosto uma posição sobre Flávio Bolsonaro. Notícia relacionada ao esporte. A cobertura de luxo que pertence a Robinho voltou a aparecer no mercado imobiliário com uma nova avaliação. Anunciado agora por 9,99 milhões de reais, após ter sido oferecido por 11 milhões na primeira tentativa de venda ano passado. Esse imóvel está localizado em um dos endereços mais valorizados na Orla de Santos, no litoral de São Paulo. Não há informações oficiais sobre o motivo da redução de pouco mais de R$1 milhão em relação ao anúncio anterior, mas a propriedade retornou às plataformas de negociação nesta semana, já com a tabela atualizada.
4: Não se assuste, todas as coisas cooperam para o bem dos que amam a Deus. O que Deus faz, hoje você não entende, mas entenderá depois.
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1: Disse Jesus: aquele que quiser vir após mim, negue-se a si mesmo, tome a sua cruz e siga-me. Amém? Glória a Deus.

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1: Hora de acordar, 5 horas, 1 minuto.

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0: 5:02. Vamos aí, acordando, tá na hora, hein?
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1: Olha a hora de acordar, 5 da manhã, 56 minutos.
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1: Olha a hora certinha, 5 da manhã, 57 minutos.

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2: Deus lhe concede a coragem para enfrentar os desafios. A gratidão lhe ensina a valorizar cada vitória.
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4: Olha a hora de acordar, 5 da manhã, 58 minutos.
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1: Olha a hora certinha, são 6 da manhã, 16 minutos.
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2: Olha a hora de acordar, 6h57.
3: Olá, meu amigo, minha amiga, eu sou o Renato Neves e estarei juntinho com vocês a partir de agora, aqui no Radar News.
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3: Pernambuco tem 7.225.744 eleitores aptos a votar nas eleições de 2026. Segundo o Tribunal Regional Eleitoral, o estado é o sétimo maior colégio eleitoral do Brasil e o segundo do Nordeste. O eleitorado pernambucano cresceu 1,02% em relação às eleições de 2024 e 3% na comparação com 2022. As mulheres seguem como maioria, com 53,74% do eleitorado. O Ministério Público de Pernambuco cobra explicações do governo estadual pelo desabamento do teto da Escola de Referência Arthur da Costa e Silva, na zona oeste do Recife. O incidente aconteceu no dia 7 de julho e deixou 5 estudantes e um professor ferido durante a aula. A investigação foi aberta após representação de mães e de alunos que apontam problemas estruturais que já eram conhecidos, como infiltrações e falta de manutenção preventiva. A Secretaria de Educação e o Corpo de Bombeiros têm até o dia 4 de agosto para prestar esclarecimentos. O Ministério Público pede abertura de inquérito civil, perícia na escola e reforma integral dela, além de inspeções em outras unidades da rede. A cobrança ocorre em meio a uma auditoria do Tribunal de Contas do Estado, que apontou falhas de planejamento em um contrato de R$ 185 milhões para manutenção escolar. O Radar News volta já!
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3: O Tribunal de Justiça de Pernambuco, TJPE, está com inscrições abertas para o mutirão conciliar Mais Semana Compesa, voltado à renegociação de débitos com a Companhia Pernambucana de Saneamento. O prazo para inscrições vai até a sexta-feira, dia 24 de julho. Os atendimentos serão realizados entre os dias 18 e 21 de agosto, na Central de Audiência da Capital, no Fórum Desembargador Rodolfo Aureliano, no Recife. A ação contará com audiências de conciliação para pessoas físicas e jurídicas. Os interessados devem se inscrever por meio do formulário no site do TJPE. Tenham todos e todas um ótimo dia e até o próximo programa.
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3: Silêncio, que chegou a autoridade.
4: Senhores, como autoridade máxima aqui da comarca de Quipapá, eu quero ouvir as razões da senhora Filomena Florentina Cruz, esposa do coronel Ludogero Cruz, contra o seu marido. Que fale, dona Filomena.
5: Peraí, excelência, eu preciso falar primeiro e explicar.
6: O doutor já disse que era eu primeiro.
5: Mas pelo menos tu sabe que eu...
6: Não me interessa nada pro que eu...
4: Um momento. Assim não é possível. Fale um de cada vez, que senão vai virar bagunça isso aqui. Dona Filomena, fale.
6: Oi? Ah, pois, doutor, o caos é o seguinte. Eu passei 2 semanas passeando nas Europa. Enquanto eu tava nas Europa...
5: Tá vendo, doutor? Ela saiu daqui pra ir pra Portugal e pra Espanha. E agora chega dizendo que tava nas Europa. Vai aí.
4: Ah, mas, ô, coronel, eu acho que isso é a mesma coisa. Mas prossiga, dona Filomena, prossiga.
6: Ah, pois bem. Quando eu a regressei de volta, não sabe? Ludogero não foi nem no aeroporto me receber. E quando eu cheguei na fazenda, encrontei ele na rede velha, se abalançando, que nem ligou.
4: Coronel Ludogero, o senhor estava dormindo no momento?
5: Acordado, doutor, e eu durmo.
4: Coronel, por que é que então o senhor recebeu friamente a sua esposa?
5: Doutor, eu me levantei da rede velha e dei um beijo nas afácias dela.
6: Atorce, por que é que tu me desse um beijo tão frio?
5: Foi porque eu tinha acabado de chupar 2 picolés de morango, tropa.
4: Silêncio. Coronel Ludogero, depois que ela veio da Europa, o senhor, por acaso, notou alguma diferença nela?
5: Uma diferença total. Filomena só queria comer creme de chantilly, patê de foie, estrogonofe, rostronofrofre, riscrifrifri, tudo comida europeia, doutor.
6: Mas que claro! Se é tudo comida gostosa que eu queria.
5: É, mas antes tu só comia cuscuz, sarrapuz, sarapaté, buchada e bagre de jaca.
4: Coronel Ludogero, fora disso, o senhor notou mais alguma diferença nela?
5: Filomena, quando saiu para as Europa, o vestido dela, doutor, ia no mocotó. Não usava batom e o cabelo tinha um cocó atrás. Quando voltou, foi com a boca vermelha, pestana de nylon, peruca loura e de mini saia, doutor.
6: Mas, meu velho, mas se era tudo moda de Paris.
5: Moda o quê, velha? Sem vergonha.
6: Sem vergonha é você.
5: Tu parecia mais o estandarte da troça do cachorro do homem do miúdo. E agora o pior, doutor, é que ela trouxe um perfume francês que queria me desmoralizar, doutor.
6: Olha aqui, doutor, o perfume que eu trouxe foi Cabochá.
4: Ah, conheço o Cabochá, muito bom.
5: É, muito bom pros outros. Mas a mulher de um coronel não pode usar um perfume de um cabo qualquer. Começa com Cabochá, vai pra Cabo Lau, vai pra Cabarino, vai Cabo Cabagota Serena
6: e... Cala tua boca, homem, oxê! Olha aqui, me disseram que era de um grande perfumista europeu.
5: Eu sei, mas antes tu só usava perfume do mato, loção de feira e pó de arroz Drosli.
4: Bem, deixemos de lado esses pormenores que não interessam à lei e vamos ao miolo da coisa. A que ponto os senhores querem chegar com essa desavença?
6: Doutor, já que Ludogero tocou fogo na minha peruca, rasgou a minha mini saia e derramou meu perfume todo...
4: Mas, coronel, o senhor derramou um perfume francês, coronel?
5: Derramei todinho em riba de um bode velho fedorento lá na fazenda. E o pior foi que quando se ajuntou o fedor do bode com o cheiro do perfume, o bode morreu enturido.
6: Ah, pois bem, doutor. Já que Ludogero não se ri mais pra mim e nem me chama mais pra nós se abalançar na rede velha, eu acho que nós devemos pedir o divórcio.
4: Coronel, O senhor também pretende o divórcio?
5: Doutor, eu sendo um homem velho de cabelo branco na venta e um coronel respeitado... Que isso, Felomena? Afrouxaço, pô. Que tu tem, hein, mulher? Diz.
6: Eu tô tão arrependida.
5: Oh, homem. E tu não dissesse ao doutor que queria se divorciar dele, homem?
6: Ah, pois é, eu disse isso, mas eu te digo. Eu me apartando de tu, Ludu. Eu não vou aguentar viver sozinha, não!
7: Ah, dona Filomena, tenha calma. Eu quero lembrar a senhora uma coisa. Desde que haja o desquite, a senhora pode casar com outro lá no Uruguai.
5: E o que é que há, doutor? Vossa Insolência quer botar areia no negócio, é? Filomena já desistiu da apartação. Eu também não vou soltar no mundo uma coisinha fofinha dessa. Não é, minha velha?
6: É sim, meu Ludruguzinho.
5: Ei, Felomena voltou às camaradagens, olha. Vamos pra casa, minha candonguinha.
6: Vamos sim, meu Ludruguinho.
5: Oi, meu velho. Adeus, doutor.
6: Doutor, adeus, viz?
5: Minha velha.
6: Ai, oi. Vamos embora de festa, meu
5: peito.
6: Vamos embora, meu
5: Vamos embora,
6: meu
5: Beleza.
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Olha a hora certinha, minha comadre. Vamos acordando aí a comadre pra fazer o café da manhã do meu compadre Rei. São 7 da manhã, 23 minutos.

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2: Sanfona fechada, o Hora de Acordar de hoje fica por aqui. Bom dia pra você!
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7: Aqui na Portal do Sertão FM, pontualmente 8 horas.
8: O município de Pombos, aqui em Pernambuco, é conhecido como a capital do abacaxi e é o maior produtor da fruta aqui no estado. A produção começou nos anos 80 e hoje ultrapassa 22 milhões de unidades do fruto por ano, cultivados em uma área de mais de 500 hectares. O ciclo de produção do abacaxi leva entre 1 ano e meio e 1 ano e 8 meses, com colheitas de agosto a dezembro. Mas com o planejamento dos produtores, o fruto possui disponibilidade durante o ano inteiro e abastece todo o estado.
7: Quarta-feira, 22 de julho, a previsão para hoje é de sol com muitas nuvens, pancadas de chuva à tarde e à noite. Na madrugada, os termômetros marcaram 19 e a máxima prevista para hoje é de até 26 graus.
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4: Fábio Santos. Bom dia.
7: Agora na Portal FM 8 e 2.
4: O show.

Pois Deus que preparou esse dia, tudo de bom pra você. Vamos juntos na melhor. Por aqui tá tudo bem, ao som da Ana Gabriela. Bom dia!

0: 8h14 na Portal.
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1: 8h32 aqui na Portal. A Prefeitura de Arco Verde oficializou a adesão ao Programa Nacional de Segurança Pública com Cidadania, o PRONACE 2, e ao Bolsa Formação. Iniciativas do Ministério da Justiça e Segurança Pública voltadas ao fortalecimento das políticas públicas de prevenção à violência e valorização das forças de segurança. Com a adesão, Arco Verde passa a integrar a política nacional que amplia o acesso dos municípios a programas de capacitação, investimentos, equipamentos, ações preventivas e projetos voltados à promoção da cidadania e à redução da violência. Vamos falar de esporte. A Argentina será alvo de uma investigação devido a cenas lamentáveis ocorridas ao final da decisão da Copa do Mundo, de acordo com a FIFA. O Comitê Disciplinar da FIFA nomeou um procurador de disciplina e ética para avaliar os acontecimentos após o apito final no estádio MetLife. Jogadores ou membros da comissão técnica envolvidos na confusão podem sofrer suspensão. E a Associação de Futebol Argentino também corre o risco de ser multada. Após a derrota por 1-0 no domingo, integrantes da equipe argentina e da comissão técnica envolveram-se em confrontos com jogadores da Espanha no momento em que estes iniciavam a comemoração pela conquista do troféu. 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

0: aqui na Portal FM 847.
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1: Agora 9:05 na Portal FM.
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1: As vendas de carros elétricos na América Latina cresceram em 2025, ultrapassando 350 mil unidades. Mais de 75% desse avanço veio de apenas dois países, Brasil e México. Por aqui, a fatia de elétricos entre os carros novos vendidos já passa de 9%. Parte desse avanço tem um dedinho do governo. Vários países da região oferecem isenções fiscais para quem compra os modelos. Caso da Colômbia, que em 5 anos saiu de 0 para 10% de participação nas vendas, alcançando o mesmo patamar dos Estados Unidos. Grandes montadoras já perceberam essa mudança. No Uruguai, por exemplo, a Tesla teria planos de abrir filial própria. O movimento vem em meio à queda nas vendas da marca na China e na Europa.
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2: Fábio Santos. Bom dia!
1: 9:08 na Portal.
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0: Portal FM, 9 horas 21 minutos.
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0: A rápida popularização das plataformas de apostas online, popularmente conhecidas como bets, que incluem as apostas esportivas, cerca de 20% do total, e os jogos do Tigrinho e cassinos online, cerca de 80% do total, transformou o cenário do entretenimento digital no Brasil em um piscar de olhos. No entanto, o que é vendido como uma diversão inofensiva ou até mesmo uma oportunidade de investimento, vem se revelando uma das crises socioeconômicas e de saúde pública mais silenciosas e severas dos últimos tempos.
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0: 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Vamos de música.

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0: 9:45 na Portal FM.
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1: 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Ainda esse ano você vai viver.

0: Aqui na Portal são 10 horas e 1 minuto.
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3: O governo de Pernambuco, por meio da Secretaria de Saúde, inaugurou nesta terça o serviço de hemodinâmica do Hospital Getúlio Vargas, com investimento de cerca de 6,1 milhões de reais. O equipamento, destinado e dedicado a procedimentos cirúrgicos endovasculares, permite a visualização dos vasos sanguíneos em tempo real e com alta precisão, auxiliando no tratamento de doenças circulatórias que demandam diagnóstico preciso e intervenção rápida. Com essa estrutura, o hospital amplia a capacidade de realização de procedimentos especializados e de alta complexidade. Quarta-feira, 22 de julho, a previsão para hoje é de sol com muitas nuvens, pancadas de chuva à tarde e à noite. Na madrugada, os termômetros marcaram 19 e a máxima prevista para hoje é de até 26 graus.
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0: Portal FM 10 e 3.
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0: 10h14 na Portal FM.
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0: Portal FM, 10h32.
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0: Depois de 2 meses sem fazer nenhuma aparição pública, o Daniel Ortega, presidente da Nicarágua, anunciou que não haverá mais eleições no país. Segundo ele, a medida serve para impedir que a oposição chegue ao poder. Ortega está no poder ininterruptamente desde 2007, sempre pelo mesmo partido, a Frente Sandinista de Libertação Nacional. Nos últimos 37 anos, Ortega foi o único candidato à presidência pela sigla, somando 8 campanhas. Em resposta ao anúncio de Ortega, o secretário de Estado dos Estados Unidos disse que a comunidade internacional não ficará de braços cruzados. O país já havia condenado o político em 2021, quando candidatos de oposição foram presos antes das eleições. A Mercedes não vai priorizar nenhum de seus pilotos na disputa pelo título da Fórmula 1. Toto Wolff confirmou a decisão após o GP da Bélgica. Kimi Antonelli deixou o Spa-Francorchamps com 50 pontos de vantagem sobre George Russell. Além disso, o italiano está 45 pontos à frente de Lewis Hamilton na liderança do campeonato. As esperanças de Russell sofreram um grande golpe depois de seu abandono na Bélgica. O britânico deixou a corrida após uma colisão com Hamilton. Mesmo assim, Wolff afirmou que os prateados ainda não darão prioridade a um piloto com base na classificação do campeonato.
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6: Fábio Santos. Bom dia.
0: Na Portal 10h36.
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0: Vamos curtir mais essas.

0: Portal FM 10h48.
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0: 11 e 1 na Portal.
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0: A Stone, que tem ações negociadas na Nasdaq, iniciou um novo posicionamento de marca para reforçar sua atuação como banco voltado aos empreendedores brasileiros. O movimento consta em um relatório emitido pelo BTG Pactual. Segundo o documento, a estratégia é ampliar a percepção do mercado sobre a companhia, que pretende ser reconhecida não apenas pelos serviços de adquirência e maquininhas de cartão, mas também pelo conjunto de soluções financeiras oferecidas a pequenas e médias empresas.
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0: Portal FM, 11 horas 3 minutos.
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0: Portal 1114.
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1: Portal FM 11:32.
2: Quase um mês e meio após pegar um empréstimo de 536 milhões de reais com garantia da União, o governo do Amapá informou um rombo de quase 1 bilhão de reais no seu caixa. Segundo a Folha, o Tesouro desconhecia... Quase um mês e meio após pegar um empréstimo de 536 milhões de reais com garantia da União, o governo do Amapá informou um rombo de quase 1 bilhão.

0: vendas. Nos quatro primeiros meses do ano, porém, eles quitaram apenas 20% de 1,9 bilhão de reais de gastos herdados de gestões anteriores.
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0: agora na Portal 1147.
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0: final de programa. Um abraço, bom, obrigado pela audiência. A gente se vê.
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4: Portal FM, agora 12:01.
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4: Portal FM e a hora, 12:03.
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1: Portal FM. Agora 12:20.

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3: Portal FM, agora 1:01.
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1: Aqui na Portal, 1:15.

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1: Hora certa na Portal 1h49.

0: aqui na Portal 1h55.
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2: A Novo Nordisk, dona de marcas como Ozempique, entrou com um processo contra a concorrente Eli Lilly, fabricante do Mounjaro, alegando que a farmacêutica americana usa publicidade enganosa para induzir consumidores ao erro, na mais recente escalada da disputa pelos medicamentos para perda de peso. A ação, apresentada pela companhia dinamarquesa em um tribunal distrital de Nova Jersey, acusa a Eli Lilly de usar estudos desatualizados para promover seus medicamentos de marca da classe GLP-1, Mounjaro e Zepbound, como capazes de ajudar consumidores a perder em média significativamente mais peso do que os Ozempic e o Wegovy da Novo Nordisk.
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2: Devedores Corinthians, São Paulo e Santos são impedidos pela FIFA de contratarem novos jogadores. Juntos, eles devem mais de 6 bilhões de reais. A FIFA pune com transfer ban, proibição de novas contratações, Corinthians, São Paulo e Santos, por dívidas também a outros clubes. Esse trio também deve salários e direitos de imagem aos jogadores. Chega a ser assustadora a situação financeira dos três gigantes do futebol brasileiro.
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0: Portal FM, 1h58.
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1: Portal FM 12 e 14.

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2: O governo de Pernambuco, por meio da Secretaria de Saúde, inaugurou nesta terça o serviço de hemodinâmica do Hospital Getúlio Vargas, com investimento de cerca de 6,1 milhões de reais. O equipamento, destinado e dedicado a procedimentos cirúrgicos endovasculares, permite a visualização dos vasos sanguíneos em tempo real e com alta precisão, auxiliando no tratamento de doenças circulatórias que demandam diagnóstico preciso e intervenção rápida. Com essa estrutura, o hospital amplia a capacidade de realização de procedimentos especializados e de alta complexidade.
3: 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O que Deus faz, hoje você não entende, mas entenderá depois.
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0: Lindo demais! É com esse pensamento, com essa energia que a gente agradece a Deus pela oportunidade de mais um encontro, prometendo voltar no próximo Boa Tarde na Portal. Um abraço do Sandro Cavalcante e até lá!
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6: Na Portal do Sertão 41.
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8: As vendas de carros elétricos na América Latina cresceram em 2025, ultrapassando 350 mil unidades. Mais de 75% desse avanço veio de apenas dois países, Brasil e México. Por aqui, a fatia de elétricos entre os carros novos vendidos já passa de 9%. Parte desse avanço tem um dedinho do governo. Vários países da região oferecem isenções fiscais para quem compra os modelos. Caso da Colômbia, que em 5 anos saiu de 0% para 10% de participação nas vendas, alcançando o mesmo patamar dos Estados Unidos. Grandes montadoras já perceberam essa mudança. No Uruguai, por exemplo, a Tesla teria planos de abrir filial própria. O movimento vem em meio à queda nas vendas da marca na China e na Europa.
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0: Se Ligue na Hora, 4 e 2.
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0: Para você que valoriza as boas lembranças e as canções que atravessam gerações, o seu programa acaba de chegar, Do Nosso Tempo, com a alegria deste seu amigo Lima Ferreira. Vamos juntos no clima.

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1: Portal e a hora certa, 4:33. As convenções partidárias para oficializar as candidaturas à presidência começaram com impasses. Flávio Bolsonaro e Romeu Zema ainda buscam nomes para vice, enquanto alianças seguem em negociação nos estados. Em São Paulo, PP e União Brasil confirmaram apoio à reeleição de Tarcísio de Freitas, mas adiaram para 5 de agosto uma posição sobre Flávio Bolsonaro.
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0: Oi, Celi.
1: Oi, Tony.
0: Você vai ao baile esta noite?
1: Vou sim.
0: Onde? No bailinho da escola?
1: Não, vou num baile na Austrália.
0: Na Austrália?
1: Sim, esta noite eu vou estudar geografia.

0: 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O do nosso tempo se despede por hoje, mas já estamos ansiosos pelo nosso próximo encontro aqui na Portal FM. Um grande abraço.
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4: Na Portal 5 e 1.
5: Olá, meu amigo, minha amiga, eu sou o Renato Neves e estarei juntinho com vocês a partir de agora, aqui no Radar News.
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5: Pernambuco tem 7.225.744 eleitores aptos a votar nas eleições de 2026. Segundo o Tribunal Regional Eleitoral, o estado é o sétimo maior colégio eleitoral do Brasil e o segundo do Nordeste. O eleitorado pernambucano cresceu 1,02% em relação às eleições de 2024 e 3% na comparação com 2022. As mulheres seguem como maioria, com 53,74% do eleitorado. O Ministério Público de Pernambuco cobra explicações do governo estadual pelo desabamento do teto da Escola de Referência Arthur da Costa e Silva, na zona oeste do Recife. O incidente aconteceu no dia 7 de julho e deixou 5 estudantes e um professor ferido durante a aula. A investigação foi aberta após representação de mães e de alunos que apontam problemas estruturais que já eram conhecidos, como infiltrações e falta de manutenção preventiva. A Secretaria de Educação e o Corpo de Bombeiros têm até o dia 4 de agosto para prestar esclarecimentos. O Ministério Público pede abertura de inquérito civil, perícia na escola e reforma integral dela, além de inspeções em outras unidades da rede. A cobrança ocorre em meio a uma auditoria do Tribunal de Contas do Estado, que apontou falhas de planejamento em um contrato de R$ 185 milhões para manutenção escolar. O Radar News volta já!
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5: O Tribunal de Justiça de Pernambuco, TJPE, está com inscrições abertas para o mutirão conciliar Mais Semana com Pesa, voltado à renegociação de débitos com a Companhia Pernambucana de Saneamento. O prazo para inscrições vai até a sexta-feira, dia 24 de julho. Os atendimentos serão realizados entre os dias 18 e 21 de agosto, na Central de Audiência da Capital, no Fórum Desembargador Rodolfo Aureliano, no Recife. A ação contará com audiências de conciliação para pessoas físicas e jurídicas. Os interessados devem se inscrever por meio do formulário no site do TJPE. Tenham todos e todas um ótimo dia e até o próximo programa.
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0: Quase um mês e meio após pegar um empréstimo de 536 milhões de reais com garantia da União, o governo do Amapá informou um rombo de quase 1 bilhão de reais no seu caixa. Segundo a Folha, o Tesouro desconhecia a situação do Amapá ao autorizar a operação. O órgão afirma que seguiu os critérios vigentes e que mudanças na situação fiscal do estado poderão levar ao bloqueio de recursos. O empréstimo foi liberado após a Fazenda abrir uma exceção por conta de outras dívidas do Amapá. Mesmo com a situação, o secretário da Fazenda do Amapá negou que o estado enfrente dificuldades financeiras. Nos 4 primeiros meses do ano, porém, eles quitaram apenas 20% de 1,9 bilhão de reais de gastos herdados de gestões anteriores.
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2: 5:11 na Portal FM.

0: na Portal 516.
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0: A rápida popularização das plataformas de apostas online, popularmente conhecidas como bets, que incluem as apostas esportivas, cerca de 20% do total, e os jogos do Tigrinho e cassinos online, cerca de 80% do total, transformou o cenário do entretenimento digital no Brasil em um piscar de olhos. No entanto, o que é vendido como uma diversão inofensiva ou até mesmo uma oportunidade de investimento, vem se revelando uma das crises socioeconômicas e de saúde pública mais silenciosas e severas dos últimos tempos.
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2: Portal FM 5:21.

0: Jacques Wagner é intimado pela PF a depor no caso Master. A Polícia Federal marcou o novo depoimento do senador petista investigado no inquérito que apura supostas irregularidades envolvendo o Banco Master. De acordo com as informações, o parlamentar será ouvido no próximo dia 7 de agosto. A orientação da defesa é que Wagner exerça o direito ao silêncio durante o depoimento. O ex-líder do governo Lula, Jacques Wagner, foi alvo da nona fase da Operação Compliance Zero, deflagrada pela Polícia Federal em 18 de junho para apurar supostas irregularidades envolvendo o Banco Master.
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0: A Stone, que tem ações negociadas na Nasdaq, iniciou um novo posicionamento de marca para reforçar sua atuação como banco voltado aos empreendedores brasileiros. O movimento consta em um relatório emitido pelo BTG Pactual. Segundo o documento, a estratégia é ampliar a percepção do mercado sobre a companhia, que pretende ser reconhecida não apenas pelos serviços de adquirência e maquininhas de cartão, mas também pelo conjunto de soluções financeiras oferecidas a pequenas e médias empresas.
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0: A Prefeitura de Arco Verde oficializou a adesão ao Programa Nacional de Segurança Pública com Cidadania, o PRONACE 2, e ao Bolsa Formação. Iniciativas do Ministério da Justiça e Segurança Pública voltadas ao fortalecimento das políticas públicas de prevenção à violência e valorização das forças de segurança. Com a adesão, Arco Verde passa a integrar a política nacional que amplia o acesso dos municípios a programas de capacitação, investimentos, equipamentos, ações preventivas e projetos voltados à promoção da cidadania e à redução da violência.
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2: 5:33 na Portal.

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0: na Portal 536.
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0: Na Portal 536.
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0: aqui no estado. A produção começou nos anos 80 e hoje ultrapassa 22 milhões de unidades do fruto por ano, cultivados em uma área de mais de 500 hectares. O ciclo de produção do abacaxi leva entre um ano e meio e um ano e oito meses, com colheitas de agosto a dezembro. Mas com o planejamento dos produtores, o fruto possui disponibilidade durante o ano inteiro e abastece todo o estado.
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2: Portal FM 542.

0: Depois de 2 meses sem fazer nenhuma aparição pública, o Daniel Ortega, presidente da Nicarágua, anunciou que não haverá mais eleições no país. Segundo ele, a medida serve para impedir que a oposição chegue ao poder. Ortega está no poder ininterruptamente desde 2007, sempre pelo mesmo partido, a Frente Sandinista de Libertação Nacional. Nos últimos 37 anos, Ortega foi o único candidato à presidência pela sigla, somando 8 campanhas. Em resposta ao anúncio de Ortega, o secretário de Estado dos Estados Unidos disse que a comunidade internacional não ficará de braços cruzados. O país já havia condenado o político em 2021, quando candidatos de oposição foram presos antes das eleições.
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2: Portal FM 5:46.

0: As vendas de carros elétricos na América Latina cresceram em 2025, ultrapassando 350 mil unidades. Mais de 75% desse avanço veio de apenas dois países, Brasil e México. Por aqui, a fatia de elétricos entre os carros novos vendidos já passa de 9%. Parte desse avanço tem um dedinho do governo. Vários países da região oferecem isenções fiscais para quem compra os modelos. Caso da Colômbia, que em 5 anos saiu de 0% para 10% de participação nas vendas, alcançando o mesmo patamar dos Estados Unidos. Grandes montadoras já perceberam essa mudança. No Uruguai, por exemplo, a Tesla teria planos de abrir filial própria. O movimento vem em meio à queda nas vendas da marca na China e na Europa.
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0: Final de programa, a brasilidade de nossa música e as notícias que informam e completam seu dia. Ficam por aqui. 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
1: Na Portal 6 e 1.

0: Chegamos ao final de mais um dia. É hora de agradecer a Deus. Se até aqui o Senhor nos ajudou, se até aqui nos sustentou, Ele vai continuar nos ajudando. 1 Samuel, capítulo 7, versículo 12. Que possamos nos lembrar das coisas que o Senhor já fez na nossa vida e na vida dos nossos semelhantes. Deus é fiel e poderoso. Ele opera maravilhas. Não há absolutamente ninguém comparável a Ti, ó Senhor. Tu és grande e grande é o poder do Teu nome. Jeremias, capítulo 10, versículo 6. Pois o Senhor é grande e muitíssimo digno de louvor. Ele deve ser mais temido que todos os deuses. 1 Crônicas, capítulo 16, versículo 25. Ao único que faz grandes maravilhas, o seu amor dura para sempre. Salmos 136, 4. Grande é o nosso soberano e tremendo é o seu poder. É impossível medir o seu entendimento. Salmos 147, 5. Dai graças ao Senhor, invocai o seu nome, tornai manifestos os seus feitos entre os povos. Relembrai que é excelso o seu nome. Isaías, capítulo 12, versículo 4. 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
2: Aqui na Portal 6 e 3.

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5: Tudo igual na Portal. Agora 6:06.
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0: Portal 611.
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0: agora 6h26.
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0: na sua Portal 6:30.
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2: Registrou 741 casos de feminicídio no primeiro semestre, uma redução de 2,5% em comparação ao mesmo período de 2025.
3: E hoje a Voz do Brasil completa 91 anos.
4: E vamos saber um pouco mais sobre a história do programa e a importância dele para os ouvintes.
5: Traz a informação precisa, sem distorção.
6: A gente traz uma referência afetiva no jornalismo brasileiro.
7: Falou na Voz do Brasil, pra nós tá falado.
3: Hoje, na apresentação da Voz do Brasil, eu, Luciana Vasconcelos e Nazi Brum.
4: E acompanha a gente ao vivo, acesse radiogov.abc.com.br ou o canal Gov na sua TV aberta.
3: Uma nova fase do Plano Brasil Soberano terá 18 bilhões e meio de reais em linhas de financiamento para atender empresas afetadas pelas tarifas aplicadas pelos Estados Unidos em suas exportações.
4: A medida também inclui empresas prejudicadas por conflitos internacionais, especialmente em países do Golfo Pérsico.
3: Entre os principais setores estão madeira, carvão, máquinas e equipamentos elétricos, cerâmicas, plásticos, calçados, papel e açúcar.
8: Com a assinatura da medida provisória, a sanção da lei que criou o Programa Brasil Soberano, 18 bilhões e 500 milhões de reais serão liberados por meio de novas linhas de crédito. Segundo o ministro do Planejamento e Orçamento, Bruno Moretti, os setores atendidos foram divididos em três grupos.
9: Os afetados pelas tarifas comerciais, setores industriais estratégicos, como de químico, farmacêutico, setor automotivo, minerais críticos, fertilizantes, e, por fim, um grupo de empresas afetadas pelas exportações para o Golfo Pérsico.
8: Do total previsto, 13 bilhões e 500 milhões virão do Tesouro Nacional e 5 bilhões serão aportados pelo Banco Nacional de Desenvolvimento Econômico e Social. O ministro da Fazenda, Dario Durigan, explica que os créditos serão liberados gradualmente pelo BNDES.
10: A gente está usando recursos que já foram mobilizados para o BNDES, em especial, por exemplo, no Brasil Soberano 1, e que não foram utilizados então. Nós vamos atendendo à medida em que a necessidade aparecer, avaliando a necessidade de maneira bastante pontual e proporcional.
8: Os recursos poderão ser utilizados em 6 linhas de crédito com juros entre 3% e 9,8% ao ano e vão apoiar, por exemplo, empresas que querem manter suas operações enquanto reorganizam as vendas ou servir para a compra de máquinas e investimentos produtivos. O ministro do Desenvolvimento, Indústria, Comércio e Serviços, Márcio Elias Rosa, destacou que o programa atende a uma reivindicação apresentada por 22 setores produtivos.
11: Uma reivindicação de todos os setores, para que nós tivéssemos essa linha de crédito, acesso a essa linha, capaz de aplacar um pouco. Nós vamos continuar lá no MDIC, dialogando com o setor privado, com todos os setores atingidos e não atingidos.
8: A tarifa adicional de 25% dos Estados Unidos sobre parte dos produtos brasileiros exportados ao país entrou em vigor nesta quarta-feira. A medida atinge itens como etanol, máquinas agrícolas, açúcar orgânico, calçados, vestuário, papel, máquinas elétricas e produtos de aço. A sobretaxa será cobrada dos importadores americanos no momento em que os produtos brasileiros entrarem nos Estados Unidos. Reportagem Gabriela Noronha.
4: E o Ministério da Pesca e Aquicultura informou que determinados tipos de peixes e crustáceos ficaram de fora da lista dos setores atingidos pela tarifa de 25% imposta pelos Estados Unidos aos produtos brasileiros.
3: Entre eles estão a tilápia fresca ou refrigerada, albacora bandolim e lagosta congelada.
4: E estão na lista de itens sujeitos à nova tarifa o filé de tilápia congelado e lagostas vivas, frescas ou refrigeradas.
3: A relação completa dos produtos está disponível em gov.br/mpa.
4: O Brasil registra 741 casos de feminicídio no primeiro semestre deste ano, uma redução de 2,5% em relação ao mesmo período do ano passado.
3: Os resultados foram divulgados hoje pelos Ministérios da Justiça e Segurança Pública e o das Mulheres.
2: Os dados são referentes ao período de janeiro a junho deste ano. O Brasil registrou 741 casos de feminicídio no primeiro semestre, uma redução de 2,5% em comparação ao mesmo período de 2025. Os indicadores são do Monitoramento Nacional da Violência contra a Mulher, elaborado com base no Sistema Nacional de Informações de Segurança Pública. Na divisão por regiões, o Norte teve o maior índice de queda, com 20%, seguido do Nordeste, com 19,9%. A gerente do projeto Mulher Segura, Fernanda Antonucci, ressalta a importância do acompanhamento constante desses índices estatísticos.
12: A redução de 2,5% dos casos de feminicídio demonstra que o enfrentamento à violência contra a mulher exige ações coordenadas, integradas entre os entes federativos e as instituições responsáveis pela proteção das mulheres.
2: O levantamento também contabilizou 20.441 prisões entre fevereiro e julho. Desse total, mais de 16 mil foram feitas em flagrante e mais de 4 mil por mandados judiciais. O monitoramento indicou que foram realizados mais de 92 mil atendimentos a vítimas e o acompanhamento de 55 mil medidas protetivas em todo o país. De acordo com Fernanda Antonucci, gerente do projeto Mulher Segura, o resultado mostra relevância do acompanhamento dos indicadores.
12: Recebemos esse resultado com responsabilidade. Cada feminicídio evitado representa uma vida preservada, uma família protegida e uma mulher que pôde continuar sua trajetória com segurança e dignidade.
2: Os dados completos do Monitoramento Nacional da Violência contra a Mulher estão disponíveis nos canais oficiais do Ministério da Justiça e Segurança Pública e do Ministério das Mulheres. Com reportagem de Edinaldo Júnior, Márcia Fernandes, para a Voz do Brasil.
4: Vale lembrar que o Ligue 180 é o principal canal de denúncias e acolhimento em casos de violência contra a mulher.
3: A ligação é gratuita e o serviço funciona 24 horas por dia, todos os dias da semana.
4: Além do atendimento por telefone, o canal também recebe mensagens pelo WhatsApp no número 61 96100 0180.
3: O preço do tomate caiu 15,85% das principais centrais de abastecimento, as CEASAs, no país no mês de junho.
4: É o que mostra o sétimo boletim Hortigranjeiro, divulgado hoje pela Companhia Nacional de Abastecimento, a Conab.
3: De acordo com o levantamento, o quilo do produto foi comercializado em média por R$ 5,59 no atacado.
4: Além do tomate, a melancia, a laranja e a maçã também ficaram mais baratas.
3: Segundo a Conab, a redução dos preços é reflexo do aumento da oferta e da menor demanda por algumas frutas no período analisado, como explica a analista de mercado da companhia, Flávia Starling.
13: Em relação aos preços das principais frutas, a laranja apresentou uma desvalorização de 13,20%. Já a maçã, o que aconteceu? Houve a finalização da colheita tanto da variedade Fuji quanto da variedade Gala, aumentando a oferta e com isso os preços também reduziram em consequência. Já a melancia, dentre as frutas, foi a que apresentou a maior desvalorização. Houve queda tanto nos preços quanto na comercialização. Todas as frutas apresentaram desvalorização nas suas cotações da média mensal ponderada, com exceção da banana. A banana, ela apresentou incremento de 2,10% devido à menor oferta.
4: Hoje a Voz do Brasil completa 91 anos.
3: Já mudou de nome, de formato e até de horário, mas o compromisso com o cidadão permanece.
4: Aqui pelas ondas do rádio e atualmente também por meio de outras plataformas, é possível saber sobre as principais políticas públicas e serviços do governo.
3: Como sempre, foi ao longo dessas mais de 9 décadas.
14: Em 22 de julho de 1935, foi ao ar pela primeira vez o programa de rádio mais antigo do país. Estreou durante a presidência de Getúlio Vargas para divulgar os principais atos do governo.
15: Na Rede Brasileira de Rádio Difusão, a Voz do Brasil.
14: Ao longo dos anos, o programa passou a contar também com notícias do Poder Legislativo, do Judiciário e uma pequena participação do Tribunal de Contas da União. Mudou o nome, o formato, Mas a missão permaneceu a mesma ao longo desses 91 anos, levar informações oficiais aos brasileiros de todos os cantos do país.
16: O excelentíssimo senhor presidente da República, Tancredo de Almeida Neves, faleceu esta noite.
17: O Brasil tem uma nova Constituição. O
18: presidente Fernando Henrique condecora os pentacampeões.
14: No sul do Brasil, o pescador Márcio Prudêncio Constantino, de Balneário Rincão, em Santa Catarina, está sempre sintonizado.
19: Traz a informação precisa, sem distorção, sem fake news, traz as informações mais relevantes para o cidadão brasileiro que tem acessibilidade em qualquer local, que a gente aqui do Sul às vezes não sabe o que está acontecendo no Norte. As atualizações de programas, o que, que vai acontecer, programas sociais, ele abrange tudo, então quem escuta ali sabe que o que está acontecendo é realmente para mim é sem igual.
14: Um dos principais objetivos da Voz do Brasil é fazer com que os cidadãos conheçam os serviços públicos a que eles têm direito, não importa o local onde moram ou sua condição de vida, como no caso do pescador Márcio Constantino.
19: É ali que vai saber não só dos pescadores, que é a minha modalidade, mas de toda a categoria. É muita informação que é noticiada e às vezes as pessoas, por falta dessa informação, não vão nem procurar os seus benefícios, seus direitos. Normalmente a gente já escuta de primeira mão na Voz do Brasil e depois é só ir de atrás, aqui que a gente já está bem informado, né?
3: 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São notícias, serviços e políticas de interesse do cidadão. Sem fronteiras, a Voz do Brasil chega onde você estiver.
14: Ao longo dessas décadas, o programa se modernizou e hoje é multiplataforma. Está disponível também na internet em tempo real e nas redes sociais. Mas o rádio continua sendo a marca registrada do programa e está entre as memórias mais saudosas da agricultora familiar Maria Santos Almeida, de 57 anos.
20: A gente se criou ouvindo a Voz do Brasil, porque a gente tinha somente o rádio, nem televisão a gente não tinha. Então, no horário da tardinha, a gente tinha o compromisso de ficar inteirado com aquelas notícias que se passava e que a gente, então, ficava sabendo somente pelo programa, pela Voz do Brasil. Atualização sobre saúde, sobre política, sobre programas sociais, que a gente na época até nem entendia.
14: Maria Almeida não só passou a entender dos programas sociais, como tornou-se beneficiária. Foi pelas ondas do rádio que ela soube, por exemplo, do Programa Nacional de Fortalecimento da Agricultura Familiar, o PRONAF.
20: Desde bem antes de eu me aposentar, de 20 e poucos anos, impacta bastante a gente e todos os agricultores, e ele nos dá a certeza de que aquilo ali foi atualizado, falou na Voz do Brasil, para nós está falado.
14: Na outra ponta do país, em Oeiras, no Pará, o jornalista Cristivan Alves tem uma relação com a Voz do Brasil que é também afetiva.
21: Desde a infância, no meu território quilombola, a gente ouve a Voz do Brasil, né? Isso no período quando a gente era criança e vem atravessando a nossa geração todinha, né? Eu, como um comunicador quilombola aqui da Amazônia, a gente traz uma referência afetiva, né, no jornalismo brasileiro quando se fala em Voz do Brasil, né?
14: Depois de quase 60 anos de obrigatoriedade da transmissão às 19 horas, em 2018, o horário de veiculação da Voz do Brasil ganhou flexibilidade. O programa continua sendo transmitido ao vivo às 19 horas, mas as emissoras têm liberdade para iniciar a transmissão até às 21 horas. Independente disso, ao toque da trilha, todo brasileiro, em todos os cantos do país, já sabe o que vem na sequência. Reportagem Natália Koslick.
4: Por causa dos riscos de incêndios florestais durante o período de estiagem, o IBAMA orienta propriedades rurais para prevenir o fogo.
3: E alerta para as multas e interdições em caso de descumprimento de medidas de combate aos incêndios.
22: Com a chegada do período de estiagem, aumenta o risco de incêndios florestais em diversas regiões do país. A prevenção é uma das principais formas de reduzir a ocorrência e a propagação do fogo. O IBAMA publicou editais de notificação preventiva destinados a proprietários de imóveis rurais localizados em áreas de maior vulnerabilidade. O presidente do IBAMA, Jair Schmidt, explica qual o objetivo do edital.
0: Como é que o IBAMA faz isso? E faz uma notificação para essas propriedades para que elas adotem medidas preventivas para evitar os incêndios, mas também que realizem os planos, né, de operacionais voltados a combater esses incêndios caso eles ocorram.
22: Os editais reforçam obrigações previstas na legislação ambiental. Entre as orientações estão a proibição do uso do fogo sem autorização, a redução do acúmulo de vegetação seca, a proteção de áreas de preservação, a implantação de aceiros quando tecnicamente recomendados, o monitoramento das propriedades, a capacitação de trabalhadores e a comunicação imediata às autoridades em caso de incêndio. O presidente Jair Schmidt destaca que durante o período seco, medidas preventivas ajudam a reduzir o risco de incêndios florestais. A prevenção depende da atuação dos órgãos ambientais, dos proprietários rurais e da população. E a adoção antecipada dessas medidas contribui para proteger pessoas, propriedades e o meio ambiente.
0: O IBAMA notificou 11.805 propriedades rurais no Pantanal, na Amazônia e no Cerrado, se ocorreu alguma queima naquele local. Se não houver autorização, essas áreas elas podem sofrer fiscalização e as pessoas serem multadas, serem autuadas, serem área embargada ou algum equipamento material também apreendido.
22: O monitoramento também utiliza imagens de satélite e sistemas de sensoriamento remoto para identificar focos de calor, acompanhar áreas de risco e apoiar as ações de fiscalização. Reportagem Pablo Mundim.
3: E a fumaça dos incêndios florestais pode afetar a saúde, especialmente em períodos de piora da qualidade do ar.
4: Para orientar a população, o Ministério da Saúde disponibiliza documento com alerta e recomendações para a população em caso de queimadas e incêndios florestais.
3: Entre as principais recomendações estão acompanhar as previsões meteorológicas e os alertas oficiais sobre queimadas e qualidade do ar, além de beber água regularmente para manter as vias respiratórias hidratadas.
4: Também é importante evitar atividades físicas e esforços intensos ao ar livre quando a qualidade do ar estiver comprometida e priorizar a permanência em ambientes internos e protegidos da fumaça.
3: O documento pode ser encontrado em gov.br/saúde.
4: Sabonete, shampoo, cremes para cabelos ou para pele. Todos esses produtos atraem a atenção do consumidor.
3: Mas na hora de comprar, é preciso ficar atento ao selo da Anvisa, que é responsável por regulamentar os cosméticos.
4: Para garantir a segurança de quem compra, a agência atualiza substâncias que podem ser utilizadas nesses produtos.
1: Eles fazem parte do cotidiano, mas em alguns casos podem se tornar vilões da saúde. Os produtos de higiene pessoal, cosméticos e perfumes comercializados no país são regulamentados e fiscalizados pela Agência Nacional de Vigilância Sanitária, que acabou de atualizar as listas de substâncias restritas e proibidas na fabricação desses itens. O gerente-geral de cosméticos e saneantes da Anvisa, Bruno Rios, explica que essa lista está sempre passando por atualizações.
5: Tanto de proibitivos quanto de restritivos, ela é uma lista viva. Então a gente está sempre acompanhando novos estudos, novas evidências científicas, novos modelos regulatórios. Então sempre quando há novos estudos, a gente corre atrás para poder fazer uma nova avaliação daquela substância para ver se de fato ela ainda é uma substância segura e que ela ainda pode ser utilizada nos cosméticos que serão oferecidos para a população.
1: Entre os problemas que podem ser ocasionados pelo uso de produtos irregulares estão as alergias e dermatites de contato. Para evitar reações adversas, é importante observar se o produto tem um registro na Agência Nacional de Vigilância Sanitária, além das condições em que ele é armazenado e vendido. Como explica a médica dermatologista e primeira secretária da Sociedade Brasileira de Dermatologia, Rosana Lazzarini.
23: Se você está comprando um produto numa farmácia ou numa loja e ele está exposto ao sol,
6: a chance de ter a transformação de alguma substância dentro desse cosmético e ela se tornar um alérgeno aumenta. Então, eu acho que são cuidados também que têm que ser tomados, né? Observar a procedência, está aprovado pela Anvisa, observar se, como que foi armazenado esse produto.
1: As substâncias que se tornaram restritas só poderão estar presentes na fórmula dos cosméticos e produtos de higiene pessoal em condições e limites explícitos. Já os itens proibidos deverão ser banidos desse mercado. As listas de substâncias restritas e proibidas estão disponíveis na página da Anvisa na internet, em gov.br/anvisa. No site, também é possível fazer denúncias sobre produtos comercializados que não tenham selo da Anvisa ou relatar reações adversas causadas por produtos regulamentados. Reportagem Luana Karen.
3: 22 de julho é o Dia Internacional do Trabalho Doméstico.
4: De acordo com dados do IBGE, são mais de 5 milhões de trabalhadores e trabalhadoras domésticas no país.
3: E você sabia que o registro na carteira de trabalho e a garantia de salário mínimo são direitos obrigatórios no Brasil?
4: Saiba mais sobre as principais leis que regem a categoria e o que empregadores e funcionários devem fazer para assegurar contratos dentro da legislação.
7: O Brasil acumula 5,6 milhões de pessoas que atuam no trabalho doméstico remunerado, segundo dados da Pesquisa Nacional por Amostra de Domicílios Contínua, referentes ao quarto trimestre de 2025. O setor é amplamente feminino. 92% da categoria é composta por mulheres. Desse total, 68% são mulheres negras. O rendimento médio mensal das trabalhadoras domésticas ficou em R$ 1.335. Cerca de 76% das trabalhadoras não possuem carteira assinada e 65% não realizam contribuições para a Previdência Social. Para combater a informalidade e assegurar proteção social, os direitos dos empregados domésticos foram regulamentados e foi criado o Simples Doméstico, integrado ao portal E-Social. O cadastro na plataforma é uma obrigação do empregador. É ele quem deve emitir mensalmente a guia de recolhimento dos impostos e do Fundo de Garantia por Tempo de Serviço, o FGTS. O registro na carteira de trabalho é obrigatório desde o primeiro dia do contrato. Após um período de 12 meses, o empregado tem direito a 30 dias de férias remuneradas. No caso da trabalhadora gestante, ela tem direito a 120 dias de licença maternidade, sem prejuízo do emprego e do salário. Para cadastrar o funcionário ou tirar dúvidas sobre o cálculo de verbas, acesse esocial.gov.br ou consulte os canais de atendimento do Ministério do Trabalho e Emprego. Edinaldo Júnior, para a Voz do Brasil.
3: Estão abertas até 6 de agosto as inscrições para cursos de formação de lideranças quilombolas e ciganas.
4: O objetivo é capacitar essas pessoas para atuarem na gestão territorial, no controle social e na execução de políticas públicas de igualdade racial.
3: Os cursos serão realizados em formato que combina atividades presenciais e práticas nos territórios.
4: Estão sendo ofertadas 70 vagas ao todo, com bolsas mensais de R$ 1.000 para os participantes selecionados.
3: As inscrições devem ser feitas pela internet. Os editais podem ser encontrados no site gov.br/igualdade racial.
4: E essas foram as notícias do Governo Federal.
3: Uma realização da Secretaria de Comunicação Social da Presidência da República.
4: Com produção da Empresa Brasil de Comunicação.
3: Fique agora com o Minuto do TCU e em seguida as notícias do Poder Judiciário e do Congresso Nacional. Boa noite.
4: Boa noite e até amanhã.
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24: O Tribunal de Contas da União lançou um novo portal para ampliar a transparência sobre o uso da inteligência artificial no setor público. A plataforma mostra como o TCU utiliza essa tecnologia em auditorias, atividades internas e serviços prestados à sociedade. O site reúne informações sobre as ferramentas de inteligência artificial em uso, os resultados alcançados e as regras adotadas para garantir o uso responsável da tecnologia. Também apresenta medidas de segurança, governança e proteção de dados. O objetivo é compartilhar experiências, estimular boas práticas e apoiar outros órgãos públicos a usarem a tecnologia com transparência, ética e responsabilidade. O portal é aberto ao público e pode ser consultado por gestores, pesquisadores, estudantes e qualquer cidadão interessado. Saiba mais em tcu.gov.br.
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10: CNJ lança central de vagas e emprega LAB no Rio Grande do Norte.
11: Eleições 2026. Material de campanha impresso para pleito majoritário também deve ser produzido em braille.
10: Justiça determina indenização ao filho de João Cândido.
11: Boa noite, eu sou Marcela Luiza.
10: E eu sou Walter Lima e conduzo esta edição em comemoração aos 91 anos da Voz do Brasil.
11: O Conselho Nacional de Justiça lançou no Rio Grande do Norte duas novas iniciativas do Plano Pena Justa para enfrentar a superlotação do sistema prisional.
10: As ações também buscam reduzir a reincidência criminal. Judite Aragão.
12: Uma das medidas anunciadas é a Central de Regulação de Vagas. O sistema organiza o ingresso de pessoas no sistema prisional de acordo com a capacidade de cada unidade e amplia o uso de alternativas penais quando possível. Outra iniciativa apresentada foi o Emprega Lab, espaço de articulação entre judiciário, executivo, setor produtivo e sociedade civil para ampliar oportunidades de qualificação profissional e emprego para pessoas privadas de liberdade e egressas do sistema prisional. No Rio Grande do Norte, o cenário evidencia a necessidade dessas medidas. Atualmente, o estado tem quase 7.900 pessoas presas para pouco mais de 5 mil vagas.
11: Pais não precisam esperar filha completar 18 anos para que ela mesma saque a indenização por danos morais recebida em razão do atraso de voo.
10: A decisão é do STJ. Fátima Uchoa.
25: Ao reformar acórdão do Tribunal de Justiça de São Paulo, a terceira turma do STJ considerou que não havia motivo que justificasse a retenção do dinheiro. Assim, por unanimidade, o colegiado seguiu o voto do relator ministro Humberto Martins, para quem o Tribunal Estadual contrariou o entendimento consolidado do STJ, no sentido de que os pais podem administrar os bens dos filhos menores, segundo o Código Civil, e, em regra, têm o direito de sacar valores de indenização destinados a eles.
11: Material de campanha impresso. Isso para a eleição majoritária também deve ser produzido em braille.
10: TSE divulga percentuais que servirão de base para a aplicação da regra. Estevam Furtado.
26: Nas eleições de 2026, a propaganda eleitoral impressa para cargos majoritários também deverá ser acessível às pessoas com deficiência visual. A regra determina que partidos, federações e candidaturas produzam material em braille de acordo com o percentual de eleitores com deficiência visual de cada localidade. Segundo a Justiça Eleitoral, o Brasil tem mais de 319 mil eleitoras e eleitores com deficiência visual. A medida busca ampliar a inclusão e garantir mais acessibilidade durante a campanha.
11: Engenheiro acusado injustamente de favorecer o filho obtém indenização.
10: Para a primeira turma do TST, a acusação foi infundada e atingiu a honra e a reputação do empregado. Mila Amaral.
27: A primeira turma do Tribunal Superior do Trabalho aumentou de 50 mil para 200 mil reais a indenização por danos morais a um engenheiro da Petrobras. Ele foi demitido por justa causa em 2015, acusado de favorecer a empresa do filho na escolha de softwares usado pela estatal. O TRT do Rio havia anulado a dispensa por falta de provas, mas manteve o valor baixo da reparação. No TST, o entendimento foi de que a empresa, além de não apresentar provas concretas, não garantiu também o direito de defesa, afetando a honra de um profissional com mais de 30 anos de carreira.
11: Justiça acolhe parcialmente parecer do MPF e determina indenização ao filho de João Cândido.
10: A União foi condenada a pagar R$300 mil de indenização por danos morais. Vanessa Pereira.
28: Em 2024, a Marinha enviou um documento para a Câmara dos Deputados classificando a revolta da chibata como uma, abre aspas, deplorável página da história nacional, fecha aspas, e desqualificando os participantes da revolta. Na sentença, a Justiça Federal no Rio de Janeiro reconheceu que as expressões utilizadas pela Força Naval extrapolaram o direito à manifestação institucional e causaram dano moral ao descendente direto de João Cândido e condenou a União ao pagamento de R$ 300 mil de indenização por danos morais.
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11: Uma boa noite.
10: E até amanhã.
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14: Eu sou Humberto Pinheiro e estes são os destaques de hoje do Jornal do Senado, que começa agora. Publicidade de apostas esportivas ganha alerta sobre os riscos do vício. Combate à violência doméstica avança com projetos aprovados na Comissão de Constituição e Justiça. Governo libera 547 milhões para ressarcir aposentados do INSS. Boa noite. As publicidades de empresas de apostas esportivas, as BETs, passaram a exibir mensagens de alerta sobre os riscos do vício e das perdas financeiras. A medida busca informar os apostadores e incentivar o jogo responsável. Os avisos passam a fazer parte das regras para a divulgação das plataformas de apostas e têm como objetivo alertar a população sobre os possíveis impactos do jogo compulsivo. Repórter Rodrigo Rezende.
15: As publicidades de empresas de apostas, as chamadas BETs, devem conter a partir de agora, uma das seguintes frases. Ministério da Fazenda adverte: apostar faz você perder dinheiro. Ou Ministério da Fazenda adverte: apostar pode causar dependência. Ou Ministério da Fazenda adverte: aposta não é investimento. A iniciativa do governo quer atentar para os riscos do vício em apostas, como acontece no caso de medicamentos e cigarros. O senador Humberto Costa, do PT de Pernambuco, que já foi ministro da Saúde, alertou sobre o perigo imposto pela chamada ludopatia.
16: Já fizemos isso com o tabaco e avançamos muito. O Brasil diminuiu significativamente o número de fumantes. Passou da hora de fazer o mesmo em relação às apostas esportivas. Esse não é um debate ideológico. O vício não pergunta em quem alguém votou. O endividamento não distingue partidos.
15: As novas diretrizes do Ministério da Fazenda ainda proíbem que, durante a publicidade, aconteçam opiniões ou análises que induzam ou influenciem a realização de apostas.
14: Um projeto apresentado no Senado cria a cobrança social extrajudicial para facilitar a recuperação de dívidas de pequeno valor. A proposta busca oferecer uma alternativa mais simples e menos burocrática para a negociação de débitos. O objetivo é promover a inclusão financeira, estimular a regularização cadastral de cidadãos e empresas e reduzir a judicialização das cobranças. As informações com o repórter Douglas Castilho.
17: A proposta do senador Rogério Carvalho, do PT de Sergipe, prevê uma articulação com os cartórios de protesto, aqueles que o credor utiliza para cobrar dívidas sem ingressar na justiça, para promover soluções mais rápidas e menos burocráticas. A primeira e mais emergencial medida do texto determina o cancelamento automático de todas as dívidas que já tiveram sua exclusão autorizada nos últimos 10 anos, desde que atingidos os critérios previstos. Rogério Carvalho explicou o projeto e apresentou dados do alcance da proposta.
18: Facilita a negociação de dívidas de até meio salário mínimo com custos menores e sem burocracia. E mais, determina o cancelamento automático sem nenhum custo de registros de protestos pequenos, que já tenham autorização de baixa há anos. Essa medida pode beneficiar 4 milhões e meio de famílias e mais de 1 milhão de pequenos empreendedores.
17: O alvo principal são as pequenas dívidas em atraso que geram restrições cadastrais desproporcionais, travando o acesso de cidadãos ao crédito, a financiamentos e muitas vezes dificultando a obtenção de emprego. O projeto aguarda encaminhamento para a comissão pertinente.
14: O governo federal editou uma medida provisória que libera mais recursos para ressarcir aposentados e pensionistas do INSS que sofreram descontos indevidos em seus benefícios. Para isso, foi aberto um crédito extraordinário de 547 milhões de reais. Os recursos serão usados para devolver os valores cobrados irregularmente dos segurados e garantir o pagamento dos ressarcimentos. A medida faz parte das ações do governo para reparar os prejuízos causados pelas fraudes identificadas no INSS. A reportagem é de Patrícia Oliveira.
0: A liberação dos recursos faz parte do processo de ressarcimento das vítimas do esquema investigado pela Polícia Federal na Operação Sem Desconto. Os recursos para a devolução vem do orçamento da própria Seguridade Social. Para os senadores Alci Lucas, do PL do Distrito Federal, esses valores deveriam ser cobrados das entidades responsáveis pelos desvios. E lembrou que mais beneficiários ainda aguardam a devolução.
16: Tem muito mais gente que ainda não recebeu. As reclamações foram 6,6 milhões de contestações. Então faltou mais de 1 bilhão e 850 para devolver.
0: Para saber se você tem direito ao reembolso, acesse o portal ou o aplicativo Meu INSS. Faça login com seu CPF e senha da conta gov.br e confira se há lançamentos na opção Extrato de Pagamento. A devolução é liberada em até 15 dias úteis.
14: O senador Paulo Paim, do PT do Rio Grande do Sul, defendeu o fim da escala 6x1 e a redução da jornada para 40 horas semanais, sem redução salarial. O parlamentar afirmou que a medida pode aumentar a produtividade e citou dados da Organização para a Cooperação e Desenvolvimento Econômico, a OCDE, segundo os quais países com menor carga horária anual, como a Alemanha, Dinamarca e Países Baixos, registram maior produtividade por hora trabalhada. Segundo o senador, a redução da jornada pode melhorar a qualidade de vida, reduzir a rotatividade nas empresas e fortalecer a competitividade da economia.
1: No Brasil, a média supera a 1.600 horas anuais. Mesmo assim, esses países produzem muito mais riqueza por hora trabalhada do que nós. O que investem em tecnologia, inovação, qualificação profissional.
14: Já o senador Eduardo Girão, do Novo, do Ceará, pediu que a proposta de fim da escala 6x1 seja amplamente debatida antes de ser votada pelo Congresso. O parlamentar afirmou que é necessário ouvir trabalhadores, empregadores e representantes dos diversos setores da economia para avaliar os impactos da medida sobre o emprego, a competitividade e os custos de serviços e produtos. Girão também questionou argumentos que a mudança aumentaria a produtividade e citou estimativas apresentadas por setores como o transporte e a panificação, que apontam a competitividade e os custos de serviços e produtos. Girão também questionou argumentos que a mudança aumentaria a produtividade e citou

0: A Comissão de Constituição e Justiça aprovou neste primeiro semestre um pacote com 7 projetos de lei voltados ao combate à violência doméstica e familiar e a ampliação da rede de proteção às mulheres e dependentes. As propostas alteram prazos de denúncia, criam cadastros de restrição, humanizam exames periciais e barram mecanismos de pressão institucional contra as vítimas. Mais detalhes com Bruno Lourenço.
1: Entre os projetos de lei aprovados na Comissão de Constituição e Justiça relacionados ao combate à violência doméstica e familiar, está o que dobra o prazo para que as mulheres formalizem queixas contra agressores, que passa de 6 meses para até 1 ano. No mesmo sentido de proteção contra coações, a comissão avalizou o projeto que proíbe juízes de agendarem de forma automática a audiência de retratação prevista na Lei Maria da Penha. A relatora, senadora Mara Gabrilli, do PSD de São Paulo, apontou que o agendamento sem o pedido expresso da vítima pode gerar pressão indevida.
2: A exigência de manifestação expressa da vítima para a realização da audiência de retratação e a condição de que essa manifestação ocorra antes do recebimento da denúncia previne possíveis pressões ou coações.
1: Outra iniciativa votada na CCJ determina que o prazo de prescrição para o crime de assédio sexual só comece a contar a partir do momento em que cessar o vínculo de subordinação profissional da vítima com o assediador. O colegiado ainda aprovou a criação de um cadastro nacional com dados de condenados por feminicídio, estupro e violência psicológica, e projeto que assegura a realização de exames de corpo de delito humanizados em IMLs e delegacias. O colegiado chancelou também a obrigação de divulgação governamental em massa do canal Ligue 180 e deu parecer favorável a projeto que impede a repatriação compulsória de menores para outros países caso haja comprovação de indícios de violência doméstica no local de origem estrangeira.
0: Com trabalhos técnicos de João Lira, o Jornal do Senado fica por aqui. Acompanhe agora as notícias da Câmara dos Deputados. Boa noite e até amanhã.
3: 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Deputados reconhecem o hip-hop como manifestação da cultura brasileira.
4: Projeto prevê o uso de tecnologia 3D para reabilitação crânio-facial no SUS.
3: Avança na Câmara proposta que cria a Política Nacional de Bioeconomia.
4: Boa noite. Comissão aprova projeto que visa incentivar o desenvolvimento econômico com o uso sustentável de recursos naturais. A repórter Sofia Peçanha tem os detalhes da proposta.
5: A Comissão de Integração Nacional e Desenvolvimento Regional aprovou uma proposta que institui a Política Nacional de Bioeconomia. O projeto busca orientar o desenvolvimento econômico do país com base no uso sustentável dos recursos naturais. A bioeconomia é definida no texto como conjunto de produção, utilização e conservação de recursos biológicos, ciência, tecnologia e inovação para produzir bens e serviços de forma sustentável. Entre os objetivos estão a promoção do desenvolvimento nacional, regional e local, junto com a conservação da sociobiodiversidade e o fortalecimento da presença do país em mercados internacionais que exigem produtos com menor impacto ambiental. A relatora do projeto na comissão, a deputada Socorro Nery, do PP do Acre, destacou que a nova política ajuda a estruturar a transição para um novo modelo econômico.
6: Atende a uma lacuna de coordenação intergovernamental e de integração de instrumentos de fomento, informação e governança capazes de dar escala à transição para uma economia de baixo carbono, com valorização de ativos biológicos e geração de trabalho e renda em bases sustentáveis.
5: O projeto estabelece incentivos fiscais e tributários, como crédito, benefícios fiscais e estímulo às compras públicas de produtos sustentáveis. Parte dos recursos virá de fundos regionais, do Fundo Nacional sobre Mudança do Clima e de mecanismos ligados ao mercado de carbono. Além disso, o projeto prevê a criação de instrumentos para viabilizar a política, como um conselho, uma estratégia e um sistema nacional de bioeconomia para administrar os recursos e mapear oportunidades no setor. Segundo a relatora Socorro Nery, a bioeconomia deve ocupar papel estratégico no desenvolvimento nacional.
6: Que bioeconomia deve ser uma estratégia de desenvolvimento para o nosso país, mas ao mesmo tempo clarificando que bioeconomia está sempre relacionada à sustentabilidade ambiental e econômica e sempre ouvindo e escutando com a participação da sociedade brasileira.
5: A medida ainda prevê

0: Inclusão de comunidades tradicionais, povos indígenas e agricultores familiares nas cadeias produtivas da bioeconomia, com foco na capacitação e geração de renda. A proposta determina que os planos de desenvolvimento regional da Amazônia, do Nordeste e do Centro-Oeste passem a incorporar diretrizes da bioeconomia. O projeto que cria a Política Nacional de Bioeconomia será analisado a seguir pela Comissão de Meio Ambiente e Desenvolvimento Sustentável. Da Rádio Câmara de Brasília, Sofia Peçanha.
1: Economia. Júlio Lopes, do PP do Rio de Janeiro, alerta para o avanço da pirataria, da falsificação e da sonegação, afirmando que essas práticas fortalecem o crime organizado e causam prejuízos bilionários aos cofres públicos. Ele destaca que produtos aparentemente inofensivos podem financiar redes criminosas.
2: Júlio Lopes também chama atenção para os riscos à saúde causados por bebidas e medicamentos falsificados. Para o deputado, a atuação das quadrilhas nesse mercado exige mais conscientização da população sobre a procedência dos produtos consumidos.
3: Nós estamos lutando muito aqui pela Comissão Externa do Brasil Legal, não só para conscientizar você que está nos ouvindo, que tem que tomar muito cuidado com a origem das bebidas, com a origem do consumo dos produtos e serviços que você contrata, e é muito importante que você se ajude, ajude a sociedade a se proteger dessa prática que também na área dos remédios hoje tem um espaço enorme. E os remédios mais falsificados são os remédios dos cânceres e das doenças raras.
1: Segurança Pública. A Câmara dos Deputados aprovou proposta que impede que crimes de violência contra a mulher sejam considerados de pequeno dano e, com isso, deixem de ser punidos. A reportagem é de Paula Bittar.
4: A Comissão de Constituição e Justiça da Câmara aprovou um projeto que proíbe a aplicação do chamado princípio da insignificância a crimes de violência doméstica e familiar contra mulheres. Essa proibição, pela proposta, é inserida na Lei Maria da Penha. O princípio da insignificância, que também é conhecido como bagatela, prevê que crimes de pouca importância que causem dano pequeno não devem ser punidos. Uma súmula do Superior Tribunal de Justiça já determina que o princípio da insignificância não se aplica aos crimes ou contravenções penais praticados contra a mulher no contexto das relações domésticas. O objetivo da proposta é transformar o que hoje é um entendimento do tribunal em legislação. A autora do projeto, deputada Laura Carneiro, do PSD do Rio de Janeiro, explica que nenhuma forma de violência contra mulheres pode ser considerada insignificante.
5: Não existe insignificância quando se fala em mulher, em violência contra a mulher, principalmente no momento que a gente está vivendo, onde a cada 5 horas e 25 minutos uma mulher é morta no Brasil. Então, nunca é insignificante a violência, porque ela pode se transformar depois em vicaricídio ou em feminicídio. Por isso a importância desse projeto aprovado nessa casa.
4: O vicaricídio mencionado pela deputada é o ato de matar pessoas próximas a uma mulher, como filhos, dependentes ou outros parentes, com o objetivo de fazê-la sofrer. O termo foi incorporado pela legislação brasileira neste ano, após aprovação pelo Congresso, e a previsão de pena é de reclusão de 20 a 40 anos. A Lei Maria da Penha já impede a aplicação de penas alternativas brandas e punições que possam ser resolvidas apenas com pagamentos ou doações. O projeto que proíbe a aplicação do chamado princípio da insignificância a crimes de violência doméstica e familiar contra mulheres segue agora para a análise do Senado. Da Rádio Câmara, de Brasília, Paula Bittar.
1: Justiça.
2: Os deputados aprovaram a permissão para a prática privada do direito por advogados da União e o texto seguiu para análise do Senado. A repórter Maria Neves traz mais detalhes sobre o projeto aprovado.
6: A Comissão de Constituição e Justiça da Câmara dos Deputados aprovou o projeto que permite a integrantes de carreiras jurídicas federais exercerem a advocacia privada, fora de suas atribuições no serviço público. A proposta beneficia especificamente advogados da União, procuradores da Fazenda Nacional, procuradores federais e procuradores do Banco Central. As carreiras jurídicas da União exigem dos aos advogados dedicação exclusiva. O exercício da advocacia particular é proibido por lei. Mas, de acordo com a deputada Érica Cocai, do PT do Distrito Federal, nos estados e nos municípios não existe essa vedação. Por isso, ela considera que o projeto aprovado faz justiça para as carreiras da advocacia federal.
7: Nós precisamos romper essa condição que estabelece a ausência de isonomia dos profissionais das carreiras jurídicas da Advocacia Geral da União, que é bom lembrar que só em 2024 tiveram sucesso na sua atuação jurídica em quase 69% dos cargos e resgataram para a União quase 70 bilhões no mesmo ano de 2024. Portanto, nós não podemos perder esses profissionais. Esses profissionais não podem se sentir desestimulados de atuar para o benefício do próprio país.
6: Pelo texto aprovado, a advocacia fora do órgão federal de atuação não poderá ser exercida por advogados que ocupam cargo em comissão ou função de confiança. Além disso, os profissionais ficam impedidos de atuar contra a União, suas autarquias, fundações e empresas públicas. Para garantir a transparência, a Advocacia Geral da União deverá publicar em sua página na internet a lista atualizada de todos os profissionais que optarem por exercer a advocacia privada. Os interessados também deverão fazer uma comunicação prévia ao órgão antes de iniciar a atividade. A proposta determina ainda que o exercício da advocacia privada estará sujeito às orientações da Corregedoria Geral e da Comissão de Ética da AGU, além de obedecer ao Estatuto da Ordem dos Advogados do Brasil e à Lei de Conflitos de Interesses. Da Rádio Câmara de Brasília, Maria Neves.
1: Previdência. Coronel Crisóstomo, do PL de Rondônia, destaca que foi o autor da proposta que deu origem à Comissão Parlamentar Mista de Inquérito, que discutiu fraudes no INSS. Ele lembra que as investigações expuseram um esquema ilegal de descontos em benefícios de aposentados e pensionistas.
8: A consequência disso tudo é que o governo federal teve que bloquear todos os acessos a desconto, não havendo mais desconto, até que seja julgado e decidido como fazer esse trabalho, sem a necessidade de sindicatos e associações voltarem a pedir o desconto no Instituto Nacional de Seguridade Social.
2: De acordo com o Coronel Crisóstomo, a suspensão de descontos não autorizados diretamente pelos segurados é uma vitória importante para proteger a renda de famílias mais vulneráveis. O deputado garante que o Congresso continuará fiscalizando o sistema previdenciário.
1: Trabalho. Para Daniel Almeida, do PCdoB da Bahia, a redução da jornada de trabalho é a conquista mais importante das últimas décadas para a classe trabalhadora. Ele argumenta que a modernização da indústria e o ganho de produtividade com novas tecnologias justificam o reequilíbrio da escala no país.
9: Hoje você fabrica a mesma coisa com uma quantidade de horas trabalhadas muito menor do que há 38 anos atrás, quando a Constituição foi promulgada. E, portanto, os trabalhadores precisam participar da distribuição desta produtividade que as tecnologias conseguiram produzir. Portanto, é uma necessidade. De tempos em tempos, é preciso fazer esse equilíbrio para que os trabalhadores e a sociedade como um todo se beneficiem.
2: Daniel Almeida ressalta que garantir duas folgas semanais permite mais descanso, saúde e tempo livre para a qualificação profissional. O parlamentar também elogia a mobilização dos movimentos sociais e o apoio institucional do governo federal em favor da medida.
1: Cultura. A Câmara aprovou o projeto que reconhece o hip-hop como manifestação da cultura brasileira. O repórter Antônio Vital acompanhou a votação.
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11: A Câmara dos Deputados aprovou o projeto que reconhece o hip-hop como manifestação da cultura nacional. O hip-hop é um movimento cultural e estilo de vida urbano que surgiu nas comunidades afro-americanas e latinas do bairro do Bronx, em Nova York, no início dos anos 70. Segundo o autor da proposta, deputado Pastor Henrique Vieira, do PSOL do Rio de Janeiro, mais do que apenas um gênero musical, o hip-hop é uma ferramenta de expressão política e social. No Brasil, o hip-hop começou na década de 80, principalmente em São Paulo, em locais de encontro de jovens negros, pobres e moradores de periferias. O movimento se expandiu para outras regiões do país, adquirindo características locais, inclusive no Nordeste, onde foi influenciado pelo repente em ritmos caribenhos e jamaicanos. Ser reconhecido como manifestação da cultura nacional permite que o hip-hop seja contemplado nas políticas públicas, com possibilidade de ter acesso a leis de incentivo, linhas de crédito e fundos setoriais, sem contar a garantia de livre manifestação. O projeto recebeu parecer favorável do relator, deputado Inácio Arruda, do PCdoB do Ceará. Segundo ele, o movimento já é reconhecido oficialmente como manifestação cultural por estados e municípios. Para o autor do projeto, deputado Pastor Henrique Vieira, o reconhecimento oficial vai fomentar a cultura e evitar a criminalização do movimento.
12: Reconhecer o hip-hop como manifestação da cultura nacional é sair da chave da criminalização e entrar na chave do reconhecimento e da valorização. Porque o hip-hop vai acontecer e acontece independente do Estado. Mas cabe ao Estado, com política pública e investimento, ao invés de criminalizar, valorizar, fomentar e levar adiante.
11: O projeto que reconhece o hip-hop como manifestação da cultura nacional seguiu para análise do Senado. Da Rádio Câmara, de Brasília, Antônio Vital.
13: Educação.
2: Beto Preto, do PSD do Paraná, comemora a criação do curso de medicina no campus de Apucarana da Universidade Estadual do Paraná, a Unespar. O deputado aponta que a medida atende a uma reivindicação de mais de 50 anos do município.
14: É uma luta de mais de 50 anos do município de Apucarana, que agora parece que realmente chegou no êxito. A Unespar é a única universidade que ainda não tinha o curso de medicina e, a partir de agora, já são recursos liberados para a construção de um bloco de laboratórios, de salas de aula e também praticamente liberado a contratação dos professores via concurso, além de estarmos muito próximos da marcação do concurso vestibular para a entrada no primeiro semestre de 2027.
1: Beto Preto ressalta que, a partir de agora, toda a rede estadual de ensino superior do Paraná passa a contar com o curso público de medicina. Ele celebra o fato de a nova graduação ampliar a formação de profissionais de saúde no Vale do Ivaí, região geográfica composta por 26 municípios.
13: Saúde.
2: Programa para recuperar crânio e face com tecnologia 3D no SUS avança na Câmara. A reportagem é de Luiz Cláudio Canuto.
15: A Comissão de Ciência, Tecnologia e Inovação da Câmara dos Deputados aprovou o projeto que institui o Programa Nacional de Reabilitação Crânio-Facial com uso de tecnologia 3D no Sistema Único de Saúde. O colegiado seguiu o voto do relator, deputado Rui Falcão, do PT de São Paulo. A reabilitação recupera aspectos anatômicos, funcionais e estéticos de pacientes com alterações provocadas por tumores, sequelas de tratamento, traumatismos e anomalias congênitas. Pela proposta, o programa vai oferecer suporte psicossocial aos pacientes e incentivar o desenvolvimento de materiais e de processos de modelagem em três dimensões. A iniciativa seria implementada por meio de parcerias com instituições de ensino e pesquisa, públicas ou privadas, para pesquisa, desenvolvimento e aprimoramento de tecnologias. O autor do projeto é o deputado Zacarias Calil, de Goiás, que afirma que, por meio do uso de scanner 3D e de exames de imagem convencionais, como tomografia computadorizada e ressonância magnética, é possível criar um modelo da superfície do rosto e do crânio do paciente, por exemplo. Assim, é possível saber que estruturas anatômicas precisam de reparação com o design pessoal de próteses e simulação do resultado final antes do tratamento. O deputado, que também é cirurgião pediátrico, afirma que o modelo já é aplicado no Brasil.
16: Em Campinas, São Paulo, nós temos um centro de tecnologia e informação que pode trabalhar juntamente com isso. Aliás, eles já fazem esse procedimento pelo SUS, que é um avanço muito grande, né? Você pegar determinado tipo de tumor, fraturas e outras patologias, malformações, você analisar através de uma tecnologia dessa, antes de você, por exemplo, submeter o paciente a um procedimento cirúrgico. Então, um profissional, ele vai saber exatamente de que maneira ele vai atuar nesse sentido. Inclusive mostrando para o paciente, esclarecendo, né, suas dúvidas, de que maneira ele vai ser operado.
15: O autor da proposta diz que a técnica também pode ser aplicada na odontologia, cirurgia plástica, reconstrutiva, fonoaudiologia e reabilitação. Ele afirma que o impacto orçamentário não seria muito alto, porque a tecnologia, como já vem sendo utilizada, tende a diminuir o custo.
16: Se você tem um centro de tecnologia, informação, informática, que já faz pelo SUS, então a gente só vai praticamente complementar isso aí, né? Já existe, agora falta mais investimentos, né? E com isso aí a gente consegue, através dos recursos, emendas parlamentares, para ajudar esses centros de tratamento.
15: A proposta ainda vai ser analisada pelas comissões de saúde, de finanças e tributação e de Constituição e Justiça. Em princípio, ela não precisa passar pelo plenário. Da Rádio Câmara de Brasília, Luiz Cláudio Canuto.
13: Ciência e tecnologia.
1: Raimundo Santos, do PSD do Pará, defende projeto que institui a Semana Nacional da Consciência Digital Infantil. A iniciativa, segundo o deputado, visa orientar famílias e educadores sobre os riscos da exposição excessiva às telas e os perigos de crimes virtuais.
17: Hoje o mundo da internet é como se fosse uma extensão do mundo real. É uma praça pública onde tem todo tipo de informações úteis, mas também muita coisa nociva, principalmente a criança e adolescente. Dentro dessa política de educação digital, o projeto ele visa incluir uma semana de conscientização digital voltada para educadores, para a família, uma prevenção durante esta semana ao cyberbullying, aos crimes cibernéticos, também o combate à exposição a conteúdos impróprios, a promoção da saúde mental diante do uso excessivo de telas.
2: Raimundo Santos alerta que o uso desregulado das redes sociais provoca aumento de casos de ansiedade e depressão entre os mais jovens. A proposta já avançou por 3 comissões e aguarda análise na Comissão de Constituição e Justiça.
1: Termina agora o jornal Câmara dos Deputados, produzido pela Rádio Câmara, com trabalhos técnicos de Everson Urani e apresentação de Luciana Vieira e José Carlos Andrade. Uma ótima noite para você.
2: Uma boa noite. A Voz do Brasil está de volta amanhã.
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3: Atenção, componentes da mais autêntica rede de emissoras espalhadas por todo o território brasileiro. A Nacional vai falar em esportes.
4: Rio de Janeiro, final da década de 1930. O esporte começaria a conquistar espaço nas ondas do rádio. Na Rádio Nacional, essa história não teve início nos gramados, mas no asfalto.
5: Em 1938, sob a direção de Renato Mursi, o jovem locutor Oduvaldo Cosi assumiu o microfone para transmitir o Circuito da Gávea, a tradicional corrida automobilística disputada nas ruas da então capital federal. Era o começo de uma trajetória que ajudaria a transformar o esporte em um dos pilares da programação da emissora, como conta Osmar Frazão, ex-funcionário da rádio.
6: O Renato Mursi, descobridor de talento, queria fazer uma transmissão para ganhar de todas as poucas emissoras que existiam naquela época sobre essa corrida importante no Circuito da Gávea, com Pintacuda, com Barão von Stuckrad. Ele disse para o Cosi: eu entro com a parte técnica, cronometragem, comentário, aquela coisa toda, e você descreve a corrida a seu modo, com esse entusiasmo, com a sua inteligência que você me trouxe aqui, dando a maior ênfase ao que você estiver presenciando. E ele topou. Foi o maior sucesso.
4: Nos anos seguintes, o Campeonato Carioca se tornou uma das grandes atrações da emissora. Aos domingos, os microfones da Nacional eram comandados por Antônio Cordeiro e Jorge Cury, vozes que se tornaram referência para os amantes do esporte.
5: Em 1946, Cordeiro introduziu uma inovação que marcaria a história das transmissões esportivas, o sistema duplo de narração, dividindo o campo em dois setores e utilizando dois locutores para acompanhar a partida. A ideia foi amplamente adotada por emissoras de todo o Brasil.
7: Passar para Gringo, cortou de sempre recuado. Insiste Gringo, toma ele a pelota, entrega para Durval. Escapa Durval, bate Pinheiro, entregou para Gringo novamente, devolveu para Durval, entra na área, atirou. Flamengo, Durval.
8: Vem trazendo, ultrapassa o Odair, passa também por Zezinho, na entrada da área, tira rasteiro, entra Sicupira, tira o gol! Sicupira, camisa 9!
4: Diferente dos tempos atuais, naquela época, as transmissões esportivas não eram motivo de luxo e glória para os locutores. A situação era muitas vezes precária e chegou-se ao ponto dos times proibirem a entrada dos radialistas nos estádios, como explica o professor e pesquisador Marcelo Abud.
9: Por quê? Porque esses narradores ficavam no meio da torcida, não tinha cabine, não tinha um espaço especial para eles. Inclusive, eles eram proibidos durante uma fase de entrar no estádio, porque se acreditava que se o jogo fosse transmitido pelo rádio, a torcida não ia ao estádio. E aí esses narradores passam a improvisar, né, a conseguir escadas de bombeiros para ficar numa casa próxima e ter a visão do campo, e narram ali de cima, proibidos de entrar no estádio e narrando dessa forma, né?
5: Em 1950, a conexão entre a Rádio Nacional e o futebol chegava em outro patamar. O Brasil sediava a Copa do Mundo e inaugurava o Estádio do Maracanã, que ainda se chamava Estádio Mendes de Moraes. A emissora mobilizou sua equipe para levar a emoção do torneio aos ouvintes de norte a sul do país.
7: Diretamente do Estádio Mendes de Moraes, irradiando a Rádio Nacional do Rio de Janeiro, Brasil, com a rede de emissoras nacionais controlada pela Agência Nacional. Esse auditório magnífico de 180 mil pessoas, sem dúvida, ficará gravada na história do Campeonato do Mundo como um dos espetáculos mais brilhantes a que tivemos oportunidade de presenciar.
4: Mas calma, isso aí a gente vai te contar mais pra frente.
5: Em 1952, a Nacional cruzou o oceano para cobrir as Olimpíadas de Helsinki, na Finlândia. Superando barreiras tecnológicas e fusos horários, os locutores faziam os brasileiros vibrarem com o atletismo mundial, provando o nível internacional do jornalismo da PRE8.
7: Boa noite, ouvintes, boa noite, desportistas de todo o Brasil. A Rádio Nacional passa a apresentar diretamente de Helsinki, numa gentileza das Casas Garçons, o seu último boletim olímpico. Desde as 19h30 de hoje, hora de Helsinki, a chama olímpica deixou de crepitar na pira do majestoso estádio finlandês. E só voltará a ser acesa em julho de 1956 na Austrália. Mas até lá ficará na nossa retina a lembrança inolvidável de uma das maiores Olimpíadas da era moderna.
4: Naquele tempo, o rádio dependia essencialmente da imaginação. O torcedor não via imagens. Ele construía cada lance na mente a partir da voz dos narradores. Escutar uma partida era fechar os olhos e visualizar o estádio, a torcida e o campo.
9: Rádio Nacional, ela foi a rádio mais ouvida do Brasil e uma das 5 mais ouvidas do mundo, né? Então, é justamente porque as partidas que as pessoas ouviam no Brasil inteiro, muitas vezes eram as que estavam acontecendo na Rádio Nacional. E aí se cria esse lado afetivo, né? Esse acesso. A gente tem essa facilidade de acesso a esses jogos. Então, pela, né, magia, pela transmissão, pela maneira como se imaginava que esses times estavam em campo, a força foi muito grande.
5: Foi essa magia, criada pela força da palavra e da emoção, que fez da Rádio Nacional uma das grandes responsáveis por moldar a paixão esportiva dos brasileiros.
4: Este episódio usou áudios do acervo da Empresa Brasil de Comunicação e de especial da Rádio MEC.
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Minha gente do Brasil, são 20 horas e 10 minutos. Muito boa noite, amigos e amigas de todo o Brasil. Estamos começando, com a graça de Deus e Nossa Senhora, mais um programão. Eu de cá, você de lá. Vamos até as 9h15 da noite, hora de Brasília, porque hoje tem futebol. Hoje tem Flamengo e Chapecoense pelo Campeonato Brasileiro. Daqui a pouco, no Sãozão da Nacional, a volta do Campeonato Brasileiro. Boa noite!

Essa música me faz lembrar o meu querido pai, o Ferruja, que tinha muita fé nos filhos dele, muita fé em mim. Graças a Deus, não o decepcionei, lutei o tempo todo e ele foi morar com Deus e feliz com os filhos todos dele. Alô, Ferruja, quanta saudade! Essa música me faz lembrar as lições lá na roça, as recomendações, né? Guardar o que comer e não o que fazer e outras coisas mais. Ser direito e o mundo clareia pra você. Levante essa moda, Celção!

goianinho, meu pai, da cidade de Firminópolis, da cidade de Palmeiras, da roça, né? Quando ele era criança, ele morou em Goiás, perdeu o pai, perdeu a mãe, virou órfão de pai e mãe com 9 anos, voltou para Minas Gerais, onde ele nasceu, e lá ele construiu a sua história. Levante essa moda, Celção!

0: Vai, rapaz, 20 horas e 14, eu de cá, você de lá. A Ana de Minas Gerais mandou um abraço, uma boa noite para todos nós aqui. Alô, Ana, de algum lugar do estado de Minas Gerais, muito boa noite. Aqui é a Rádio Nacional e eu sou Maurício Rabelo. E ali na minha frente está o Celso Ribeiro do Amorim, o Anderson Vareta. Todos mandando um abraço especial para você, Ana, em Minas Gerais. Celso, cadê o seu boa noite aí pro povo do Brasil? Cumprimente as pessoas aí, Celso Ribeiro, boa noite.
1: Boa noite, Maurício, boa noite, Anderson.
0: Boa noite.
1: Anderson tá triste,
0: hein? Não, tá tranquilo, tá tranquilo. Tranquilo. Descansando ali, preparando daqui a pouco assumir novas funções. Tá no momento aqui dele de descanso e aí descansando dentro do eu de cá, você de lá.
1: Falou, não é? Boa noite para você, boa noite. Boa noite pro Clênio, pro Hugo, pro João Paulo, para o Vavá e a Ione,
0: uhum.
1: O Boto Rosa,
0: sim.
1: E a Lu,
0: uhum.
1: E a dona Geralda lá em Congonha, Minas Gerais, o Wesley, uhum. Bacabal, e para todos os ouvintes do Eu de Cá, vocês lá.
0: Beleza,
1: e pro Jaider, também que tá ligadão lá.
0: Tranquilo. Alô, Jaider Ribeiro, um grande abraço, uma excelente noite, saudações tricolores, meu amigo, um abraço grande. Tem a Marileia, lá do estado de Minas Gerais, dizendo boa noite, amigo Maurício Rabelo. Alô, Celso Ribeiro, aqui é Marileia, de Brasília, de Minas, em Minas Gerais. Ontem mandei um áudio, mas não deu tempo para passar. A alegria de ouvir vocês, gostaria de ouvir as andorinhas do trio Parada Dura. Eu vou colocar o seu áudio de ontem aqui, você vai se ouvir agora, viu? Minha querida amiga Marileia, em Minas Gerais. Marileia tá contente demais. Cadê o seu áudio, Marileia? Opa, tem uns... Mas ele tá aqui, na minha mão. Ele não tá no computador, mas tá no celular. Vamos ouvir você. Boa noite, Marileia.
2: Boa noite, Maurício. Boa noite, Fatinha. Boa noite...
0: Celso Ribeiro.
2: Celso. Sim. Aqui é a Marileia, de Brasília, de Minas, Minas Gerais.
0: Sim.
2: É...
0: Tudo bom, Marileia?
2: Fazendo parte desses 90 anos de idade nacional.
0: Que coisa boa.
2: Eu desde criança, há 46 anos, acompanho a Rádio Nacional.
0: Que coisa
2: desde
0: boa.
2: Desde o tempo da minha mãe e do meu pai acompanhando, já acompanhei as rádios novelas da Rádio Nacional.
0: Artemisa Azevedo.
2: Tia Leninha contando suas histórias.
0: É.
2: Saudosa tia Leninha, tia contando Leninha, suas histórias.
0: Verdade, Marileia.
2: Sula Cervines.
0: Sula Cervines.
2: É um prazer enorme.
0: Artemisa Azevedo, né?
2: Dessa rádio ouvindo.
0: O prazer é todo nosso. Muito obrigado, Marileia, em Brasília de Minas, Minas Gerais, em nome de todas elas, né? Da saudosa tia Heleninha, também da Sula Cervines, minha querida. Querida colega e amiga que está em casa, ou deve estar passeando, ela se aposentou e está viajando, né? Ela com o Jorjão, a família, um abraço para eles, né? Um abraço, Marileia. Você se lembrando dos tempos bons da novela, das novelas da Artemisa Azevedo, né? Bom demais, obrigado pela companhia de 46 anos, desde a época do seu pai e da sua mãe, né? Muito obrigado, Marileia! Brasília de Minas, Minas Gerais.

0: Pois é, gente, agora 20 horas e 18, nós temos aqui o Ezequiel do estado do Maranhão, dizendo boa noite amigo Maurício Rabelo, deu alusão para Porto Franco no Maranhão, mando a moda do milionário José Rico, beleza pura, vê se você acha quarto triste aí do milionário José Rico, um grande abraço Ezequiel, Porto Franco no estado do Maranhão, muito obrigado, viu, um abraço grande. Odílio de Livramento Bahia dizendo boa noite caro amigo Maurício Rabelo, sou Odílio Reis, ouvindo o Eu de Cá, Você de Lá aqui em Livramento de Nossa Senhora Bahia.
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2: 8:19.
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1: 8h20 na Portal.
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1: Boa noite, pessoal. Léo Siqueira, a partir de agora com você aqui na Portal FM.

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0: 9 e 3.
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2: O governo de Pernambuco, por meio da Secretaria de Saúde, inaugurou nesta terça o serviço de hemodinâmica do Hospital Getúlio Vargas, com investimento de cerca de 6,1 milhões de reais. O equipamento, destinado e dedicado a procedimentos cirúrgicos endovasculares, permite a visualização dos vasos sanguíneos em tempo real e com alta pressão.